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1: ¡Ay!
2: ¡Aplausos!
1: ¡Se va! Nossa, nossa,
2: ai.
1: Assim você me mata. Ai, se eu te pego.
2: Ai,
1: ai, ai.
2: So, Freunde, auf geht's, komm, Bewegung.
1: Delícia, delícia, assim você me mata. 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